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1: 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Abrindo esse bloco com Al Golden, Like a Savior.

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17: Paul McCartney voltou a defender a importância de artistas tocarem os seus grandes clássicos ao vivo. Em recente entrevista, o ex-Beatle afirmou que o público merece ouvir as músicas que marcaram sua história com os fãs. As pessoas pagaram para ouvir. Durante a conversa, Paul relembrou uma experiência frustrante assistindo a um show de Bob Dylan. Segundo ele, em vários momentos não conseguiu reconhecer quais músicas estavam sendo executadas. Paul afirmou entender que artistas possam se cansar de tocar determinados sucessos, mas destacou que o público muitas vezes vai ao show justamente para ouvir essas canções. O músico também recordou sua juventude, quando economizava dinheiro entregando jornais para assistir às apresentações de Bill Haley. Na época, ele queria ouvir exatamente os hits que conhecia no rádio. Por isso, Paul explicou que sempre procurou montar repertórios recheados de músicas conhecidas, evitando transformar os shows em apresentações dominadas por faixas pouco familiares ao público. Décadas depois, a fórmula continua funcionando. Os shows de Paul McCartney seguem celebrados justamente pela combinação entre nostalgia, grandes clássicos e forte conexão emocional com a plateia.

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1: Olá, eu sou Fernando Machado e esse é o Go Back versão Delivery para viagem. E eu te convido para viajar do tempo ao som de Rick Astley, Whenever You Need Somebody.

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2: Kaiser Chiefs, Jealousy.

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0: Cux FM, 28 para as 11.
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9: O Pink Floyd entrou oficialmente para a coleção de moedas comemorativas da The Royal Mint. A nova peça celebra a trajetória da banda, utilizando como destaque o icônico prisma de The Dark Side of the Moon, álbum lançado em 1973. Criado por Henry Gray, o design da moeda traz versões especiais com efeito prismático em arco-íris, recriando o conceito visual eternizado na capa do álbum. A arte original de The Dark Side of the Moon foi desenvolvida por Stone Torgerson, do coletivo Hip Noises, com ilustração assinada por George Hardy. As moedas já estão disponíveis em diferentes edições, desde versões mais acessíveis para colecionadores até uma edição limitada em ouro, restrita a apenas 100 unidades no mundo.

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0: UXFM 28 para meia-noite.
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10: Billy Idol vai ser homenageado com o prêmio Lifetime Achievement Award durante a 52ª edição do American Music Awards 2026, que acontece em Las Vegas no próximo dia 25 de maio. A cerimônia será realizada na MGM Grand Garden e marcará também a primeira apresentação de Billy Idol no palco do AMAs. O músico promete um medley com alguns dos maiores sucessos de sua carreira. Segundo a organização do evento, a homenagem reconhece a trajetória incomparável do cantor, seu catálogo de clássicos e a enorme influência exercida sobre diferentes gerações do rock. O reconhecimento reforça um ano histórico para Billy Idol. Recentemente, o artista também foi anunciado como integrante da turma de 2026 do Rock and Roll Hall of Fame. Os produtores Barry Adamman e Alexi Mazareas destacaram a importância de Idol para a cultura pop, elogiando sua presença de palco e o impacto duradouro de sua música. O Lifetime Achievement Award é uma das honrarias mais raras do American Music Awards e havia sido entregue anteriormente apenas para Diana Ross e Rod Stewart.

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0: 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Tchau.
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3: 1967, o mundo começou, pelo menos pra mim. É a minha história reduzida, é mais ou menos assim, ó.

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1: Essa é uma delas, chama-se

0: 5 para 7.
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2: UPS FM conectada com o Wikimob. Você, bom dia, excelente manhã de sábado. Agora 7 horas, 1 minuto. Eu sou o Luciano Petorini, ao vivo, direto do campus da UPS, para as emissoras da conexão UPS FM. Começando o Weekend UPS FM, até o meio-dia com o melhor do pop rock de todos os tempos. Temperatura marcando neste momento 10 graus. Tempo bom na Serra Gaúcha. Já a gente atualiza a tendência do tempo para você já se programar para o final de semana. Interage lá pelo WhatsApp 996711065. Abrindo o programa com Wax, Right Between.

0: Muito obrigado.
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0: Kiss FM conectada com o que move você. A gente ouviu Depeche Mode, Enjoy the Silence, Everlast, What is Like, o Charlie Brown Jr., O Bola Bem Ela, The Police, Roxanne, o Fleetwood Mac on Dreams e Wax, Right Between the Eyes. Intervalo cultural, Kiss FM, agora 7:30.
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0: Fox FM e o melhor do pop rock de todos os tempos. A gente viu o Colin Hay com Overkill, Follow War, Lowrider, Bon Jovi, Always, Legião, Eduardo Mônica, Harapo, São Francisco Night, o Buckman Turn Overdrive, Hey You e Extreme More Than Words. Intervalo cultural, Fox FM, 8 horas.
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Conectada com o que move você, bom dia, excelente manhã, 8 horas, 4 minutos, 11 graus a temperatura. Eu sou Luciano Petorini, segue a gente no @UxFM nas redes sociais. Abrindo o bloco com Jonah Cahan.

0: 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Tears for Fears, Song in the Seeds of Love, Like on the Commotions, Don't Look Back, Jason Mraz, I'm Yours, o Coldplay com Feels Like I'm Falling in Love, Cake, I Will Survive e Jonah Cahan com God Needs the Devil. Intervalo cultural, o XFM, agora 29 para as 9.
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12: O
0: guitarrista James Monkey Schaeffer revelou que o Korn já escreveu quase 40 músicas para o próximo álbum de estúdio da banda. Em entrevista à Rolling Stone Brasil, o músico afirmou que o processo criativo tem sido longo e minucioso, com diversas faixas sendo reescritas, descartadas e reconstruídas ao longo dos últimos anos. Segundo Monk, o grupo busca preservar a essência sonora que consagrou o Korn, mas sem deixar de explorar novas possibilidades dentro de sua identidade musical. O guitarrista também destacou a contribuição do baixista Ra Dias, elogiando a química dele com o baterista Ray Luzier durante as sessões de composição.

0: 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Santana, I'm Feeling You, o The Art of Noise com Kiss, Charlie Brown Jr., Não É Sério, Meghan Trainor, Criminals e os Garotinhos, nossa resenha. Intervalo cultural, Rocks FM, 6 para as 9.
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1: O que você FM conectada com o que move você. 9 horas em ponto. Bom dia, excelente. Eu sou Luciano Pettorini. Acesse o site uxfm.com.br. Abrindo o bloco com Gaslighting.

0: E o melhor do pop rock de todos os tempos, The Weeknd, Can't Feel My Face. A gente viu o Gym Class Heroes com Cupid's Took a Hold, Morrissey, Sweathead, Alex on Fire, The Dead Heart, o Phil Collins, In the Air Tonight e Calumet com Gaslighting. Intervalo cultural, XFM 926.
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0: Fala um pouquinho sobre o tempo. Hoje na Serra Gaúcha, o tempo fica mais ameno durante a tarde, com o sol aparecendo entre nuvens. Máximas hoje atingem 21 graus e a noite fica mais fria, na faixa dos 10 a 12. tem chance pequena de garoa isolada e nevoeiro em alguns pontos da Serra Gaúcha para hoje, sábado. Amanhã, o tempo muda um pouco. Domingo deve ser mais fechado, com pancadas de chuva ao longo do dia e temperatura caindo. Máximas perto dos 15 graus e sensação de frio por causa do vento e da umidade para este domingo.

0: FM conectada com o que move você. A gente ouviu o Foster the People com Sit Next to Me, Charlie Brown Jr., pra não dizer que eu não falei, Das Flores, Jimmy Cliff, We All Are One, o Capitão Inicial, Você Me Ama de Verdade, e Foo Fighters com Asking for a Friend. Quero falar cultural com o CFM, agora 6 para as 10.
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1: Ux FM conectada com o que move você. Agora, 1 para as 10. Bom dia, excelente manhã, bom final de semana. Eu sou Luciano Pettorini, interajo pelo WhatsApp 996 71 10 65. Abrindo mais um bloco com Charlie Crow.

0: 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Fechando mais um bloco do Weekend Focus FM com Black Pumas, Fire, Rolou Lobão, Pan-Americana, o Depeche Mode, Enjoy the Silence, Canvas, Se Você Sentir Saudades, Bee Gees, Stayed Alive e a Sheryl Crow com The New Normal. Intervalo Cultural, Focus FM, 10h25.
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0: O Pink Floyd foi homenageado pela The Royal Mint, responsável pela produção de moedas oficiais no Reino Unido, com o lançamento de uma moeda comemorativa inédita dedicada à trajetória da banda britânica. A peça faz parte da série Music Legends e traz no verso icônico prisma do álbum The Dark Side of the Moon, um dos símbolos mais reconhecidos da história do rock. O design foi criado por Henry Gray e algumas edições especiais contarão com um efeito prismático colorido, remetendo à clássica arte do álbum de 73. A coleção começou a ser vendida em 14 de maio, com preços a partir de 18 libras e 50 cents, incluindo versões limitadas em ouro e prata voltadas para colecionadores.

0: O XFM e o melhor do pop rock de todos os tempos, fechando mais um bloco do Weekend com a Cássia Eller, o Espírito do Som, Rollo Bryadans, So Happy Hurts, o Natty Roots, Natty Kongo, The Wallflowers, Love is a Country e The Lumineers, So Long. Intervalo Cultural, XFM, 3 para as 11.
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1: XFM conectada com o que move você, 11 horas 2 minutos, bom dia, excelente manhã, bom final de semana, temperatura marcando 17 graus na Serra Gaúcha. Eu sou o Luciano Petorini, abrimos mais um bloco com o New Delica.

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0: O Papel Hack de todos os tempos, som do Coldplay, Higher Power. Marina, Avenida Brasil, Red Hot Chili Peppers, Tell Me Baby, o Ganga Jam com Initiation, Zach Bryan, Late July, Lauryn Hill, Turn Your Lights Down Now e ainda no New Delica com Loving Van. Intervalo Cultural, XFM, 11:26.
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6: Billy Idol será homenageado com o prêmio pelo conjunto da obra na 52ª edição do American Music Awards, marcado para 25 de maio em Las Vegas. O cantor britânico, um dos maiores nomes do rock das décadas de 80 e 90, também fará sua primeira apresentação oficial na história da premiação, interpretando um medley com alguns de seus maiores sucessos. A cerimônia será apresentada por Queen Latifah e transmitida pela CBS e pela Paramount Plus. A honraria reconhece a trajetória de Idol e sua influência duradoura na música e na cultura pop ao longo de quase 5 décadas de carreira. Em comunicado oficial, os organizadores do evento destacaram o impacto do artista sobre diferentes gerações e sua relevância contínua dentro do rock mundial.

0: Mix FM, o melhor do pop rock de todos os tempos. Bob Marley, Three Little Birds, Cat Power, Bad Religion, o Rock de Galpão, Mensageiro do Vento, teve o Rapa, A Feira, Lineker, Tudo e Morrissey com Notre Dame. Fechando por aqui a minha participação no weekend, você continua aí, né, curtindo a Ux FM. Já já, Fernando Machado chega com A Tarde. Eu sou de volta segunda-feira, meio-dia, com o Tempero Brasileiro. Bom final de semana, moçada. Aquele abraço, tudo de bom, força sempre, até mais. Intervalo Cultural, Ux FM, 5 pro meio-dia.
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2: 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Abrindo esse bloco com Likes DC. Exit Smiling.

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4: Os fãs de Beatles finalmente poderão entrar em um dos lugares mais históricos do rock. A Apple Corps confirmou que o lendário prédio, no número 3 da Savile Row, em Londres, será transformado em uma experiência permanente dedicada à banda a partir de 2027. Batizada de Beatles at 37 Row, a atração ocupará os 7 andares do edifício e contará com itens raros do acervo da Apple, exposições interativas, loja temática e uma recriação do estúdio onde foi gravado o álbum Let It Be. O grande destaque será o acesso ao famoso rooftop, onde John Lennon, Paul McCartney, George Harrison e Ringo Starr realizaram em 1969 a última apresentação pública da banda, momento eternizado no documentário The Beatles Get Back, dirigido por Peter Jackson. O projeto foi celebrado pelos integrantes remanescentes. Paul McCartney destacou as memórias especiais ligadas ao prédio, enquanto Ringo Starr resumiu a novidade de forma simples: é como voltar para casa. O anúncio acontece em meio a uma nova onda de interesse pelo universo dos Beatles, impulsionada pelo sucesso The Now and Then e pela futura cinebiografia em 4 filmes dirigida por Sam Mendes, prevista para 2028.

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3: Cultivar o respeito. A palavra no dicionário é clara, a consideração e o sentimento que leva alguém a tratar outra pessoa com grande atenção, profunda deferência, consideração ou reverência. Seja um bom cidadão.
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7: O retorno do Oasis aos palcos não reacendeu apenas a nostalgia dos fãs, também transformou Liam Gallagher e Noel Gallagher em estreantes na tradicional lista de músicos mais ricos do Reino Unido, recentemente divulgada aí pela Sunday Times. Segundo a publicação, os irmãos acumulam uma fortuna conjunta estimada em 375 milhões de libras, impulsionada principalmente pela gigantesca turnê aí da reunião da banda. Entre julho e novembro, o Oasis realizou 41 apresentações e cada um dos Gallagher, né, teria faturado cerca de 50 milhões de libras apenas com os shows. A dupla aparece na 11ª posição do ranking, ao lado de nomes históricos como Elton John, Mick Jagger, Keith Richards e Brian May. No topo da lista segue Paul McCartney, com um patrimônio estimado em mais de 1 bilhão de libras. O ranking ainda reúne artistas como Ed Sheeran, Harry Styles, Adele e Dua Lipa. Mais do que um reencontro histórico, a volta do Oasis também se consolidou como um dos movimentos mais lucrativos da música britânica nos últimos anos.

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14: Paul McCartney voltou a defender a importância de artistas tocarem os seus grandes clássicos ao vivo. Em recente entrevista, o ex-Beatle afirmou que o público merece ouvir as músicas que marcaram sua história com os fãs. As pessoas pagaram para ouvir. Durante a conversa, Paul relembrou uma experiência frustrante assistindo a um show de Bob Dylan. Segundo ele, em vários momentos não conseguiu reconhecer quais músicas estavam sendo executadas. Paul afirmou entender que artistas possam se cansar de tocar determinados sucessos, mas destacou que o público muitas vezes vai ao show justamente para ouvir essas canções. O músico também recordou sua juventude, quando economizava dinheiro entregando jornais para assistir às apresentações de Bill Haley. Na época, ele queria ouvir exatamente os hits que conhecia no rádio. Por isso, Paul explicou que sempre procurou montar repertórios recheados de músicas conhecidas, evitando transformar os shows em apresentações dominadas por faixas pouco familiares ao público. Décadas depois, a fórmula continuou funcionando. Os shows de Paul McCartney seguem celebrados justamente pela combinação entre nostalgia, grandes clássicos e forte conexão emocional com a plateia.

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8: Depois de 2 anos de pausa, o Primavera Sound São Paulo 2026 está oficialmente de volta. O festival revelou o line-up completo da edição deste ano, marcada para os dias 5 e 6 de dezembro, no Autódromo de Interlagos. Entre os principais nomes confirmados aparecem Gorillaz, The Strokes e a Lily Allen. O evento contará com apresentações de FK Twins, Yung Lean e Courtney Barnett, mantendo a mistura de indie, rock alternativo, eletrônico e pop experimental, que se tornou marca registrada do festival. Agora a expectativa dos fãs gira em torno da divisão das atrações por dia e do início das vendas de ingressos, detalhes que devem ser
9: anunciados em breve pela organização.

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1: 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Abrindo esse bloco com Australian Crown, Arrow.

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9: Os fãs dos Beatles ganharam um momento histórico na última sexta-feira. Paul McCartney e Ringo Starr lançaram oficialmente Home to Us, o primeiro dueto formal dos dois em suas carreiras solo. A música é o segundo single do The Boys of Dungeon Lane, que é o novo álbum de Paul, previsto para chegar no dia 29 de maio. Com um clima nostálgico, a faixa revisita as origens dos músicos em Liverpool e cria uma conexão emocional entre passado e presente dos dois últimos Beatles vivos. Além dos vocais compartilhados, Ringo também assumiu a bateria da gravação. O single ainda traz participações especiais. Tem a Chrissy Hynde, dos Pretenders, e Charlene Spiteri, da banda Texas. A produção ficou nas mãos de Paul, ao lado de Andrew Watt, um dos produtores mais requisitados do rock atual.

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1: Saudações, ouvintes amantes do pop e do rock embolorado das décadas passadas. Eu sou Fernando Machado, comandante da máquina musical Viajando no Tempo. O Go Back está no ar propagando suas ondas radiofônicas para suas emissoras. Então partiu com a máquina do tempo para mais uma viagem. No programa de hoje, a máquina musical viaja no modo shuffle para sintonizar o dial das FMs das décadas de 80 e 90. E só vai tocar música boa, claro. O Go Back abre com Tears for Fears, Shout.

0: foi Wan Shan com Dance All Days, teve Kasha Gugu com Too Shy, Billy Idol com White Wedding, Duran Duran, I View to a Kill, o David Bowie com China Girl e o Tears for Fears com Shao. Intervalo cultural e voltamos com mais um bloco aqui no Go Back.
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1: De volta com o Go Back. Eu sou Fernando Machado, o seu comandante da máquina musical viajando no tempo. O segundo bloco do Go Back já está no ar e abre com Depeche Mode, Just Can't Get Enough.

Gabriel, Sledhammer, teve ainda Steve Miller Band com Abracadabra, o The Clash com Rock the Casbah, Man Without Heads com The Saved Dance, o Gary Numan com Cars e o Depeche Mode com Just Can't Get Enough. Espero que tenham curtido o programa e que tenham viajado pelo tempo. Não esqueça, você pode acessar várias playlists do Go Back lá no meu Spotify, inclusive este programa.

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10: Até aqui o grupo disponibilizou dois poderosos singles. 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
6: Billy Corgan anunciou novos capítulos para um dos projetos mais ambiciosos de sua carreira, a turnê europeia de An Eye of Melancholy and Infinity Sadness Featuring Billy Corgan, e a leitura operística e orquestral do clássico Melancholy and the Infinite Sadness. O espetáculo estreou no ano passado no Lyric Opera House em Chicago, com apresentações esgotadas e uma produção grandiosa que uniu o líder do The Smashing Pumpkins a uma orquestra de 60 músicos. Agora, cidades como Londres, Paris, Madrid e Antuérpia vão receber a experiência que mistura rock alternativo, música clássica e elementos operísticos em uma nova interpretação de um dos discos mais importantes dos anos 90. Segundo Corgan, transformar Melancholy and the Infinite Sadness em um espetáculo sinfônico foi uma das experiências mais marcantes de sua trajetória. O músico destacou ainda a recepção calorosa do público em Chicago, com noites encerradas sob aplausos de pé. Lançado em 1995, o álbum ajudou a consolidar o Smashing Pumpkins como um dos maiores nomes do rock alternativo, trazendo clássicos como Tonight Tonight, Night in Seven Night, Bullet with Butterfly Wings e Zero. Agora, cresce também a expectativa para que a produção ganhe datas na América do Sul nos próximos meses.

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10: Depois de assustar os fãs com uma publicação misteriosa nas redes sociais, o Greta Van Fleet tratou de encerrar os rumores sobre um possível fim da banda. Em um novo vídeo divulgado online, o grupo apareceu em estúdio trabalhando em música inédita e mandou o recado direto: "Estamos de volta, baby." O trecho divulgado mostra que o quarteto continua apostando na sonoridade que o transformou em um dos principais nomes do rock atual, mantendo a energia e as influências clássicas frequentemente comparadas ao Led Zeppelin. O susto dos fãs aconteceu porque a banda estava longe dos palcos desde o Sunside Music Festival em 2024, além de não lançar material novo desde Farewell For Now. A ausência alimentou especulações sobre uma possível pausa ou encerramento das atividades. Durante esse período, os integrantes seguiram envolvidos em projetos paralelos. Jake Kiska dedicou parte do tempo ao projeto Mirador, enquanto Sam Kiska e Danny Wagner participaram das gravações do novo trabalho de Langhorne Slim. Mesmo sem anunciar turnês ou detalhes sobre um novo álbum, o Greta Van Fleet deixou claro que continua vivo, criativo e pronto para um novo capítulo.

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6: Shawn Jones confirmou sua aguardada volta ao Brasil com 3 apresentações marcadas para agosto. Conhecido pela mistura intensa de folk, blues, rock, soul e até elementos de metal, o músico promete shows carregados de emoção e energia. A turnê brasileira começa em Porto Alegre, dia 6 de agosto, no Teatro Opinião. Segue para São Paulo, dia 7 de agosto, no Cine Joia, e termina em Curitiba, no dia 8, no Hard Rock Café Curitiba. Os shows chegam em meio à divulgação de Passage, o novo álbum previsto para junho, e já apresentado pelos singles Icarus, My Juliet e It's Alright. Segundo o próprio artista, o público pode esperar apresentações intensas e imprevisíveis, passando por diferentes climas e estilos ao longo do show. A expectativa é de noites fortes e viscerais, reafirmando Shawn Jones como um dos nomes mais cultuados da cena folk blues contemporânea.

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